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Tem tanta coisa que ele pode pinicar. Eu já fiz tudo para ver se conseguia. Botei ao fim de para ver se ele comia. Botei um gato, um espantalinho, até pô. Mas ele acha que o fubá é que é boa alimentação. Tico, tico, tá, outra vez aqui. O tico,